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0: que é o controle da situação, sim. Então, vamos que vamos, vamos que vamos. Solta esse tamborzinho xereca aí pra mulher dançar.
1: Sequência.

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0: Brincadeiras à parte.
1: E liga o eco.
0: Estamos começando aqui mais um programinha da Rins FM, entendeu? Coisas rápidas. Temos convidados duplos hoje. Papo de Copa do Mundo. Brasil versus Inglaterra. Se tu tá ouvindo esse bagulho aqui, mano, quer que eu fale teu nome aqui diretamente da rádio da Inglaterra, tá ligado? Igual do Pseudo Lixo, igual do Isley, meu mano Vitório, meu mano Funge. Comenta aqui da onde você tá ouvindo, se tá de dia, se tá de noite, tá ligado? Se tu é homem, se tu é mulher, se tu é outra transformação, outro negócio. O que tu quiser, mano, se tu faz drill, se tu faz grime, se tu faz trap. Esse é nosso espaço, na rádio dos caras, que nós conquistou depois de muito encher o saco, tá ligado? Então aí, se tu quer teu salve ou quer me dar um salve, esse é o teu momento. Larga teu comentário aí. Tamo junto.

Meu parceiro Rob, você amassou nessa daqui. Tocarei com certeza muito mais vezes, principalmente aqui na rádio. Mas nesse momento aqui eu tenho que já meter o pé do setzinho, porque temos convidados. De novo. Convidados.

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